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Rádio Disney, tudo som de Jazz J com B.O.B. Price Tag. É só sonzeira pra você curtir no seu sabadão, né? No seu final de semana, que é muito mais divertido aqui nos 91.3. Seguimos juntos nessa sintonia Rádio Disney. Bom sabadão pra você aí. Tá indo pro rolê? Bom rolê. Seguimos aqui com a melhor playlist te fazendo companhia. E também valendo o kit feminino da Mahogany. Pra quem manda o nome completo no 943999130. Chega junto.

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2: Gente, Destiny Child pode estar prestes a voltar, hein? Se liga só, Melvin Knowles, que é o pai de Beyoncé e o nome por trás do grupo também, anunciou um novo projeto com remixes inéditos e faixas que nunca foram lançadas. E mais, hein? Uma das músicas também deve ter participação de Missy Elliott. A ideia é resgatar o material antigo do acervo e dar uma cara nova aí pra esses sucessos. Os fãs já querem mais, mas é uma surpresa, né, gente? Quem sabe a gente não tem aí mais novidades vindo e claro, se a gente descobrir, vem te contar tudo por aqui.
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9: Fala que fala, gente linda. Todo mundo ligado e conectado aqui nos 913. Cada vez mais pessoas estão chegando na Rádio Disney. Bom,

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Rádio Disney, é tudo Jorge Matheus com Trato. 9h54, gente linda! Bora te colocar um ponto final nessa hora aqui. Te dar o resultado também do kit feminino da Mahogany, marca brasileira de cosméticos.

0: 8882. Nossa equipe agora entra em contato com você para mais informações, minha querida. Tamo junto, viu? Bom sabadão, bom final de semana. Bom, eu sou o Gustavo Santos, indo nessa, Marcos Vinícius. E aí, MV?
1: E aí, Gusta? Tamo na área, chegamos, hein?
0: Chegou com tudo pra cima desse final de semana. Empolgado, MV?
1: Bastante, hein? Já dei uma olhadinha na playlist, sempre caprichadaça.
0: Cê sabe como é, né?
1: Daquele jeitaço sabadamos aqui, hein?
0: Cê sabe, inclusive o MV vai tocar o terror aqui, porque ele sabe que tem muita gente agora indo pra rolê, né? Esse é o horário bom, né, pra ir pro rolê.
1: Ótimo.
0: É, o MV já foi muito pra rolê esse horário.
1: Já,

0: tem uma promoção que tá rolando, MV, se liga só. Ouvinte, anota quatro músicas.
1: Quatro músicas.
0: Manda pra gente no WhatsApp com o time do coração. Aí você me pergunta, por quê?
1: Por quê?
0: Porque é o seguinte, vamos levar ele pro camarote do estádio de futebol do time do coração dele.
1: Rapaz, que é isso, hein?
0: Eu nunca fui no camarote de estádio de futebol.
1: Não, porque, ó, só ir no estádio já é maravilhoso,
0: é,
1: né?
0: É maravilhoso.
1: Aquela emoção, aquela vibe.
0: Exato.
1: No camarote, então, rapaz.
0: Cara,
1: só melhora.
0: É a sensação de você estar no lugar mais premium ali do estádio de futebol, assistindo do melhor lugar o seu time do coração. Então, pra isso, anota quatro músicas na sequência do sábado e do domingo, manda pra gente com a hashtag time do coração e já tá valendo. Fechou?
1: Fechou, então, hein?
0: Que time que você torce?
1: Ah, eu conto, será?
0: Ah, tchau.
1: Será?
0: Vai, tchau, tchau.
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3: Vamos embora então, 10 em ponto, excelente noite pra você, bora curtir a melhor playlist do seu final de semana. Marcos Vinícius MV por aqui até as 3 da matina no ritmo, na alegria, sempre contigo e com aquele presentaço também, hein? Par de ingressos para assistir ao novo filme do Homem-Aranha no Cine.

Toca tudo que você gosta de ouvir, 10h14, excelente noite pra você, hein? Cada vez mais gente vindo pra Rádio Disney, anotando a sequência de 4 músicas, participando no nosso WhatsApp, mandando hashtag time do coração, mais a sequência de 4 músicas, e também o time que torce, que tá aí no coraçãozinho. Isso pra quê? Pra concorrer a um camarote all inclusive no jogo do seu time do coração. Bora nessa? Vem com a gente então, hein? Quero ver você torcendo demais e curtindo esse camarote incrível. Tá valendo também par de ingressos para assistir o novo filme do Homem-Aranha no Cinemark, válido para qualquer dia e horário, hein? 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Bora lá, nome completo no nosso WhatsApp para você participar e curtir a melhor playlist do seu final de semana. Bora pro rolê? Bora que a playlist tá no ponto aqui com Ed Sheeran. Shivers.

0: Excelente noite pra você, muito obrigado pela sua companhia geral, participando junto com a gente aqui no nosso WhatsApp, mandando mensagem. Beijo no seu coração, hein? Lucile Martins participando junto com a gente, ela tá curtindo a playlist da Rádio Disney, junto com o maridão, junto com os dois filhos, o Henry e o Oliver também. Forte abraço pra toda a família, beijo no coração de vocês. 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Falando neste iPhone...
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0: A Apple ainda não confirmou a data de lançamento do iPhone 18, mas a expectativa é que as versões Pro e Pro Max cheguem em setembro deste ano, enquanto o modelo padrão pode ficar para o início de 2027. Entre as possíveis novidades estão outras cores, mais memória, câmeras melhores e bateria maior. O preço para o Brasil também não foi definido, mas já falei, você pode ganhar de repente o seu aqui com a Rádio Disney.
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18: Vem com a gente curtir a melhor playlist do seu final de semana nessa noite maravilhosa, deliciosa de sabadão. Como é que tá por aí, hein? Bora participar junto com a gente, anotando a sequência de 4 músicas, mandando junto com a hashtag Time do Coração, quem sabe você, mais um acompanhante. Não curte demais, camarote all inclusive, com tudo incluso, é isso mesmo. Vai curtir demais, hein? Bora participar junto com a gente. Não esquece também de contar qual que é o seu time do coração no nosso WhatsApp. Combinado assim? Vamos embora então.

Rádio Disney é tudo. Jack Johnson, Upside Down, 10h42, a melhor playlist do seu final de semana, não tem jeito, é aqui, hein? Bora curtir demais este sabadaço, sabadamos, minha gente. Seguimos, hein? Com aquele presentaço também. Par de ingressos para assistir o novo filme do Homem-Aranha no Cinemark. Bora! Filme mais hypado do momento. Válido para qualquer dia e horário. 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Bora mandar seu nome completo aqui no 94399-9130. Wellington Aparecido de Oliveira participando junto com a gente. Forte abraço para ti, meu querido. Jaqueline Fernanda Aparecida também querendo par de ingressos para curtir o filme do Miranha. E você, quer também? Então bora! Manda seu nome completo para cá. Ah, bora participar junto com a gente. Excelente sábado pra você. Bora curtir a melhor playlist sempre no ritmo, na alegria aqui nos 91.3. Como é que tá por aí? Saindo de casa? Já pronto pro rolê? Vamos juntos agora com Taylor Swift, Bad Blood. 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

0: Rádio Disney é tudo New Miss Independent, 10h56. Excelente noite pra você e todo mundo vindo pra Rádio Disney curtir a melhor playlist do seu final de semana. Anotando também sequência de 4 músicas, mandando com a hashtag time do coração. Claro, deixando claro que time está nesse coração. Bora participar junto com a gente. Quem sabe você não vai curtir de camarote, com tudo incluso o jogo do time do seu coração. Bora vibrar e ser feliz junto com a Rádio Disney. Patrícia Tavares participando junto com a gente. Ela que é do Campo Limpo. Forte abraço pra você, Patrícia, e claro, pra todo o Campo Limpo também, tamo junto. Beijo no coração, queridona. O Everaldo, motorista de aplicativo, também tá participando junto com a gente. O Everaldo, que inclusive é um dos flagrados no Corrida Premiada. Olá, Everaldo!
1: Tamo junto, MV! Boa noite, meu queridão!
0: Uhul! Boa noite! 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
1: 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Everaldo, piloto de aplicativo de Itaquera, MV!
0: Tamo junto, forte abraço pra você, Everaldo. Muito obrigado por não desgrudar da playlist da Rádio Disney. E claro, por isso, levou o voucher pra casa, bom demais. Você, meu parceiro e minha parceira, motorista de aplicativo, não desgruda não, hein? Quem sabe você não é o próximo a ser flagrado no Corrida Premiada.
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0: melhor playlist do seu final de semana. 24 graus na cidade de São Paulo, hein? Com sensação térmica de esse sábado promete, chama! Quais os planos pra hoje, hein? Bora contar pra gente aqui no 943-99-9130. Super Expresso chegando! É tudo!
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9130. Aproveita, manda nome completinho, porque tenho par de ingressos pra assistir o novo filme do Homem-Aranha no Cinemark, válido pra qualquer dia e horário. Você escolhe, hein? Chega lá no cinema, é tal dia, ah, é tal hora, e pronto. 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Simbora agora com Bruno Mars? Vamos nessa então.

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0: 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A melhor playlist do seu final de semana por aqui nos 91.3, 11:22. Um forte abraço, um beijo no coração dela, Natália Alves Amaral, participando junto com a gente aqui no nosso WhatsApp. Ela que é corintiana. E como eu sei que ela é corintiana, porque ela mandou aqui, o time do coração dela é o Corinthians. Ela tá participando, anotando sequência de 4 músicas e mandando a hashtag time do coração, concorrendo então a curtir um jogo do Timão, direto do camarote, com tudo incluso. Fala sério, hein? Tem que aproveitar essa promoção, porque só vale aos finais de semana, assim como a Natália. Então anota aí, sequência de 4 músicas, conta pra gente que time tá no seu coração e manda a hashtag time do coração, beleza? Vamos embora então pra mais uma sequência musical, chegando por aqui Alex Warren, Ordinary, pra gente curtir demais esse final de semana, este sabadaço, ô delícia! Obrigado pela sua companhia, hein?
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Billie Eilish, Birds of a Feather, na melhor playlist do seu final de semana. Muito obrigado pela sua companhia. Cada vez mais gente vindo pra Rádio Disney. Coisa boa demais. Guilherme Souza, ele que neste sabadaço tá curtindo demais, junto com a Marina, grande amor dele, sim. Eles estão jogando Detetive e curtindo a playlist da Rádio Disney. Muito obrigado pela companhia, hein? Depois me conta quem ganhou aí, o que, que aconteceu. A Vitória Moura também participando junto com a gente, curtindo a nossa playlist. Obrigado, Vitória, pela sua participação. Um beijo no seu coração, minha linda. E o Wellington Aparecido de Oliveira já mandou aqui sequência de 4 músicas, mais hashtag time do coração. Ele que é palmeirense. Eu tô aqui na torcida, hein? De repente, pra você, curtir demais um jogo do Verdão, direto do camarote. Ô, coisa boa! Simbora você também participar junto com a gente. Essa promoção só vale aos finais de semana. Então, bora. Chega mais junto com a gente. Bora curtir este sabadaço. Agora com Jorge e Matheus. Cantada boba.

0: Rádio Disney é tudo e o som dela, Marília Mendonça, Amante Não Tem Lar, dando ponto final no nosso Super Expresso.
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0: Atenção, hein? Tem dica nova no Disney Plus pra quem curte história e grandes produções. Pompeia, Além do Tempo, série da National Geographic com Tom Riddleston, o Loki da Marvel. Já chegou com todos os episódios liberados, hein? A produção mistura drama e documentário pra mostrar as horas antes da erupção do vulcão Vesúvio, que dizimou a cidade italiana de Pompeia e revela descobertas que podem mudar o que muita gente acredita. Editava sobre os últimos momentos da famosa cidade.
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0: 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Excelente noite.
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19: Aô, madrugada boa demais na sua companhia aqui nos 91.3. Seguimos com a playlist caprichadaça pro seu rolê, pra todos os seus momentos. Bora curtir demais? Só vamos então. E tá valendo também par de ingressos para assistir um novo filme do Homem-Aranha no Cinemark, válido pra qualquer dia e horário. Quero sua participação com o nome completo no nosso WhatsApp.

Hit On Me, 12:00. Bom dia pra você, boa madrugada, hein? Sempre juntos aqui nos 91.3. Letícia Brites participando junto com a gente. Forte abraço pra ti, minha querida. O Maurício Pires de Souza participando também. Ele mandou o nome completo e deixou bem claro que ele quer levar o Miranha dele de 3 anos pra ver o Homem-Aranha. Essa idade já tá começando, já vai começar subindo pelas paredes mesmo, hein? Tá valendo um par de ingressos para assistir o novo filme do Homem-Aranha, então, no Cinemark. Válido pra qualquer dia e horário. Se você quer, faça como o Maurício. Manda seu nome completo aqui pro nosso WhatsApp, 94399-9130. Forte abraço pra você, Maurício. Obrigado pela sua participação, meu querido. Sempre juntos. A Silvana da Silva, ela mandou aqui que ela é palmeirense. Ela falou, nossa, mas camarote pro jogo do Palmeiras? Sim, Silvana. Bora aí, anotando a sequência de 4 músicas. Só vale na playlist do final de semana. Mandando no nosso WhatsApp junto com a hashtag Time do Coração. E claro, deixando claro, qual time está no seu coração? Bora nessa participação que você pode curtir um jogão do Palmeiras, do seu time do coração, né? Com tudo incluído. Incluso no camarote. Ô, beleza! Ô, delícia! Vamos juntos então, hein? Tô te esperando aqui, 94399-9130. Bora curtir agora ela, Billie Eilish, Birds of Feather.

0: Rádio Disney é tudo, Black Eyed Peas, I got a feeling. Fala sério, que sonzeira, hein? Nesta madrugada de domingão, sabadamos para domingamos. Muito obrigado pela sua companhia, bom demais, hein? Bora embrasar, é isso. Rafael Gomes da Costa participando junto com a gente, ele que é palmeirense, tá deixando bem claro aqui o time do coração, enviando sequência de 4 músicas e participando, quem sabe, hein? Não vai levar este camarote pra assistir o jogo do time do coração com tudo incluso? Bom demais, hein, Rafa? Boa sorte pra você. Dávila Renata participando junto com a gente também, mandando aqui o time do coração dela, participando junto com a gente. Você quer participar também? Bora lá, porque essa promoção só vale aos finais de semana, então não perde tempo, não.
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0: O documentário Marília Mendonça, Sentimento Louco, estreia em 16 de outubro. A produção traz depoimentos, arquivos pessoais e bastidores. Em São Paulo, o MIS também recebe uma exposição sobre Marília a partir de 9 de outubro, com figurinos, objetos e momentos marcantes da artista. A Loki disse que sua carreira mudou de patamar depois do Tomorrowland. O DJ contou que o festival foi essencial para abrir portas no mercado internacional e marcou uma virada na sua trajetória. Ele também falou sobre o projeto Rave the World, no qual ele se conecta mais com a nova geração da música eletrônica. Justin Bieber pode estar preparando uma nova turnê para 2027. Atenção, Bieber lovers! Os rumores ganharam força depois da final da Copa do Mundo e de um post de um radialista americano que disse ter certeza que o anúncio vem mesmo. Até agora, nada foi confirmado pela equipe de Justin.
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0: Rádio Disney, meia-noite 26. Bom dia.
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0: No final da minha hora, eu libero, hein? Par de ingressos pra assistir o novo filme do Homem-Aranha no Cinemark, válido pra qualquer dia e horário. Bom demais, né? Vai chegar no cinema, escolher o horário, tranquilão, tranquilona e curtir demais. 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Seguimos com a melhor playlist do seu final de semana pra curtirmos demais, hein? Simbora agora com Shakira chegando e o

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Charger, meia-noite 39. Bom dia pra você, boa noite, boa madrugada, bom tudo pra você aqui nos 91.3. Tenho, hein? Par de ingressos para assistir o novo filme do Homem-Aranha no Cinemark, válido pra qualquer dia e horário. Você escolhe as melhores experiências, sempre pra você aqui nos 91.3. Maria Angélica Ribeiro Freire participando junto com a gente, ela que fala de Interlagos. Forte abraço pra todo mundo de Interlagos, tamo junto! Cada vez mais gente vindo pra Rádio Disney. E beijo no seu coração também, Maria. Obrigado pela sua participação. Ela quer par de ingressos. Se você quer também, então vem com o seu nome completo aqui, 943-99-9130. E capricha também aí nessa sequência de quatro músicas. Mais hashtag time do coração. E qual time está no seu coração? Manda pra gente também, pra você concorrer a um camarotaço lá no jogo do time do seu coração, combinado? É isso então. Vambora agora com The Weeknd, Save Your Tears. Boa madrugada pra geral, meia-noite e 40. Só vamos!

Rádio Disney é tudo e o som deles, Nath Roots, Reggae Power, chegou meia-noite e 59, bom dia pra você, excelente madrugada, muito obrigado por escolher a Rádio Disney pra te fazer companhia, bom demais. Eu sou Marcos Vinícius MV, sigo contigo até as 3 da matina, você segue comigo, hein? Anotando sequência de 4 músicas e mandando no nosso WhatsApp 943-99-9130, junto com a hashtag time do coração, quero saber qual o time que tá nesse coraçãozinho aí, hein? Você pode, de repente, assistir o jogo de um camarote com tudo incluso? Bom demais! Então só vamos, bora participar junto com a gente. O Robert de Souza Godoy chegando junto. Ele que é de Itaquera, obrigado pela sua participação, queridão. E ela, São Paulina, participando também, anotando sequência de 4 músicas. Gabriele Carvoli. Acertei, né? Falei certinho aqui, Carvoli. Beijo, Gabi, muito obrigado pela sua companhia, muito obrigado pelo seu carinho. Seguimos aqui com a melhor playlist do

Fale Cristina Aguilera, Move Like Jagger, 1:12 da matina. E tá valendo ainda, hein? Par de ingressos pra assistir o novo filme do Homem-Aranha no Cinemark. Válido pra qualquer dia e horário. Manda seu nome completo no nosso WhatsApp e boa sorte.

0: Alicia Keys, No One, na melhor playlist do seu final de semana aqui nos 91.3 e claro, no Disney Plus também. Valeu geral que tá curtindo a gente pelo Disney Plus também. Forte abraço pra você, Lorena Borges, ela que é de Uberlândia. Lorena, beijo no seu coração, forte abraço pra toda a rapaziada de Uberlândia, sempre juntos. Carla Renata de Oliveira participando também junto com a gente. Valeu demais, Carlinha, beijo no seu coração também. Par de ingressos para assistir o novo filme do Homem-Aranha no Cinemark, válido pra qualquer dia e horário. Gostou dessa? Manda seu nome completo aqui no nosso WhatsApp pra você concorrer então. Será que o Homem-Aranha estará no próximo filme dos Vingadores? Bom, sei, hein? Não vou dar spoilers aqui não. De repente uma cena pós-crédito pode ligar uma coisa a outra, não sei. Falando nisso, vamos falar um pouquinho sobre a Marvel então.
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0: Vamos relembrar algumas novidades da Marvel na Comic Con de San Diego 2026. O painel mostrou cenas inéditas de Vingadores Doutor Destino com Robert Downey Jr. no comando. Ryan Gosling será o motoqueiro fantasma, gostei dessa, hein? Em filme previsto para 2028. Já Pantera Negra 3 chega em 15 de dezembro de 2028 com David Johnson como o novo Pantera. E Ryan Reynolds surgiu, hein? De surpresa, como Deadpool daquele jeitão dele. Pra finalizar, Vingadores Ultimato vai voltar aos cinemas agora em setembro, com cenas extras, pra deixar a história fresquinha, com a chegada de Doutor Destino em dezembro. Tô hypado, hein?
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3: 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E aí, bora pro jogo do seu time do coração?
0: Rádio Disney, uma da matina, mais 25 minutos. Poder.

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2: Vamos nessa então, continuamos. Nesta madrugada, com toda a alegria que você merece. Eu sou Marcos Vinícius MV, te faço companhia até as 3 horas da manhã, hein? Simbora na melhor playlist? Vamos nessa então, aumenta o volume desse rádio. Bora curtir demais agora com a Loki Ziba. Never Let Me Go!

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Latina, 38 minutos e a sua companhia junto com a gente aqui no 943-99-9130. Tá curtindo a nossa playlist Como, hein? Já está no rolê, está em casa? Manda sua mensagem, bora participar. Chegando por aqui agora, Taylor Swift, The Fate of Ophelia.

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2: Porque se fosse eu falaria mais ou menos assim.
3: Ei, boa noite. Antes de te bloquear, eu só vim te dizer que a partir de hoje pode tocar o terror, fazer o que quiser fazer. A boca é sua, curte suas farras. Sinto mais nada.
1: Não, apaga.

que você gosta de ouvir, 1h58 da matina. Bom dia, boa madrugada, como é que tá por aí? E você caprichando, né? Anotando a sequência de 4 músicas e enviando pra gente pra concorrer a um camarote no jogo do time do seu coração. Fala a verdade, você, meu parceiro corintiano, você, minha amiga São Paulina, você, palmeirense santista, enfim, bora participar junto com a gente. A melhor playlist do seu final de semana é aqui nos 91.3 e pode te levar pra curtir essa experiência incrível. Então vamos lá, participa quantas vezes você quiser, anotando sequência de 4 músicas, mandando no nosso WhatsApp 943999130 junto com aquela hashtag marota, time do coração. E aí abre seu coração pra gente também, fala que time você torce, beleza? Capricha aí, hein? Vai curtir um jogaço com muita emoção num camarote com tudo incluso. Só isso, as melhores experiências pra você sempre aqui nos 91.3. Sou Marcos Vinícius MV, te faço companhia até as 3 da matina. Vambora! Agora com Miles Smith, Stargazing.

de Disney, tudo a Lesson Heroes, essa chama no sabadaço, na madrugada do domingão. Pra alguns ainda é sábado, pra outros já é domingo. Enfim, a melhor playlist pro seu final de semana, seja sábado ou domingo, é aqui nos 91.3. Chama no WhatsApp também, 943-99-9130, com seu nominho completo, porque tenho, hein? É no final dessa hora que vamos descobrir quem leva par de ingressos para assistir o novo filme do Miranha, Homem-Aranha, um novo dia no Cinemark, válido pra qualquer dia e horário, você escolhe. Então bora, nome completo, 943-99-9130, te espero e boa sorte. Taylor Swift com Lose Control, 2:11, bom dia.

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0: Sol Luna volta a brilhar, hein? A quarta temporada chamada Sol Luna, de volta à pista, chegou no Disney Plus. A nova fase mostra Luna reencontrando o Jen and Roller, revivendo memórias, enfrentando novos desafios depois de um acidente. Além dos personagens que marcaram a série, a temporada também traz a atriz Carol Sevilla e seus amigos de volta, músicas inéditas e o clima que fez a produção virar fenômeno.
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madrugada com toda a alegria que você merece nos 91.3 e a playlist caprichada. Melhor playlist do seu final de semana, sempre com aquele presentaço, hein? Então anota a sequência de 4 músicas, manda a hashtag time do coração, conta pra gente qual time que tá aí no seu coração, se você é corintiano, São Paulino, palmeirense, se você, minha parceira, é santista, bora pra cá, 943-99-9130, porque essa promoção só vale aos finais de semana, então capricha, você pode assistir o jogo do seu time do coração no camarote, com tudo incluso, bom demais, né? Então vem participar junto com a gente, pode anotar quantas sequências você quiser e claro, quanto mais você participar, mais chances você tem de levar este presentaço. Aproveita, manda nome completo também, porque é a última chamada. Tenho aqui par de ingressos para assistir o novo filme do Homem-Aranha no Cinemark, válido para qualquer dia e horário. 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Seguimos agora com Miley Cyrus, Flowers.

0: caminho, 2h56, e a Rádio Disney vai abrir caminho pra você entrar no camarote pra assistir o jogo do seu time do coração. Olha só que beleza, mas você tem que abrir junto com a gente, então bora lá, anota a sequência de 4 músicas, manda no nosso WhatsApp 943-99-9130 junto com a hashtag time do coração, e já deixa claro, né, que time que tá no seu coração, pra gente saber, é ou não é? Marco Aurélio,
1: Marcos Inícios, bom dia, boa noite, boa madrugada.
0: Boa, bom tudo. Bom tudo pra você, Marco Aurélio.
1: Bom, meu time do coração é o time da madrugada, que tá aqui no 91.3. Opa, virou aqui o mic sozinho. Agora sim, tá me ouvindo?
0: Coisas da madrugada.
1: É. Meu time do coração é o time da madrugada, né? Pô, sensacional, facinho também, 4 músicas. E é uma experiência incrível, né? Incrível. Lembra a outra edição?
0: Uhum.
1: É, eu acho que foi um pai com um filho e tal. Meu, é de pirar mesmo, assim, né?
0: Uhum.
1: Porque tá lá, curtindo o seu time, tem o lance do camarote, é sensacional, uma promoção sensacional.
0: Sensacional, é isso. Inclusive, você acompanha sempre tudo lá no nosso Instagram, arroba Rádio Disney Brasil, todos os vídeos, todos os conteúdos, os ganhadores, as promoções, enfim, tem muito conteúdo legal pra você no arroba Rádio Disney Brasil. E você capricha aí, hein? Sequência de 4 músicas, mais hashtag time do coração, e deixa claro qual time que está aí nesse coraçãozinho, beleza?
1: Boa sorte!
0: Boa sorte! Agora tem alguém que vai levar parte de ingressos para assistir a um novo filme do Homem-Aranha no Cinemark, válido para qualquer dia e horário, um presente da Seven Boys. 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Atenção, você que participou, com seu nominho completo, final do telefone, deixa eu ver, 8269, aê! Sim, sim, você ganhou! Jennifer Cristina, parabéns!
1: Parabéns,
0: nossa
1: Jennifer.
0: Produção, entre em contato com você para você pegar esses ingressos.
1: Parabéns. E
0: você já assistiu o filme do Miranha, o novo?
1: Não, ainda não.
0: Ainda não assistiu,
1: mas,
0: rapaz.
1: Eu vi um comentário aí, que uns comentários que é bem bacana. Só não deram, né, a parada toda do final, mas
0: não,
1: alguns detalhes sensacionais.
0: É, assim. Sim, sim. Sem spoilers, no seu WhatsApp é que vai cantar aqui já, né? Sem spoilers, sem spoilers. Gente, Marcos Vinícius MV, sou Jô e fico por aqui, hein? Retorno amanhã, a partir das 3 horas da manhã. Com toda a alegria que você merece. Fica na companhia desse maravilhoso aqui agora, Marco Aurélio. Fechado.
1: Bom descanso.
0: Bom descanso. Vamos abrir aqui hoje. Wiz Khalifa. See you again.
1: Boa.
0: É isso, 12h59. Valeu,
1: junto.
0: Galera. Tamo junto. Até mais.

0: De domingo, pra você que tá aqui nos 91.3 da Disney, tudo certo por aí? Marco Aurélio por aqui, rolando tudo o que você quer ouvir. Ó, já sabe, as melhores músicas na playlist Disney, as melhores promoções, vários presentes também. Chega junto, fica à vontade, aumenta o volume, tá indo pro tempo? Bom trabalho, tamo junto aqui, ó. É tudo!
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0: Galera do bem, 3h28 em São Paulo. Ótima madrugada de domingo pra você que tá aqui comigo nos 91.3. Obrigado pela sintonia, pela companhia. Bora falar aqui de música, ó.
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0: Curte Destiny's Child, Beyoncé, etc. Então presta atenção, tá? Destiny's Child tá prestes a voltar, tá? Matthew Knowles, o pai da Beyoncé e nome por trás também do grupo, anunciou um novo projeto com remixes inéditos e faixas que nunca foram lançadas. E tem mais, ó, uma das músicas deve ter participação de Miss Elliott. Sensacional, né? A ideia é resgatar material antigo do acervo e dar uma cara nova a esses sucessos. Agora os fãs já querem mais, né? Que surpresa ainda tá guardada nesse pacote todo, hein? Vale a pena ficar de olho. Curte, então fica ligado aí.
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0: 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Bom dia.
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0: Bora

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Perry na playlist Rádio Disney. 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

faixa na playlist Rádio Disney, Quero Ser Feliz também. Aliás, uma roupagem nova, né? Por um grande clássico do Natiruts com a Isabela Rocha. Ficou bem legal essa versão também. Ó, teve Coldplay, teve Magic, teve Menos é Mais com a Simone Mendes. Aí, mais uma sequência pra você em quatro músicas. Anotou essas quatro aí? Então já manda a hashtag Time do Coração no 943-99-9130 com essas quatro músicas. Por quê? Você e um acompanhante, um camarote, all inclusive, no jogo do time do seu coração, tá? Você vai anotar então a sequência com quatro músicas que você ouviu aqui na playlist do fim de semana, pode ser sábado ou domingo. Aí você já manda no WhatsApp qual o seu time, né? E a sequência das músicas com a hashtag Time do Coração. Que time você torce? É? Ah, é legal. Bom, bacana também. Eu também, quase isso daí também. Então vai lá, hashtag Time do Coração. As quatro músicas e o nome do time do seu coração. Se tudo der bom, você vai com acompanhante num camarote all inclusive. Sensacional. Comes e bebes. Vai ver o jogão do time do seu coração. Sensacional. Então participa. O resultado sai no dia 8 de setembro. Anotou as quatro músicas do fim de semana aqui na Rádio Disney? Manda, participa. Quanto mais sequências, mais chances de você faturar esse grande lance para você, um acompanhante, curtir o time do coração num camarote all inclusive. Boa sorte!

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Acabei aqui na playlist Radiz, hein, senhorita? Agora 4h18 em São Paulo, ótima manhã, ótima madrugada, hein, de domingo pra você que tá aqui comigo nos 91.3. Obrigado pela sintonia, galera do bem. 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

0: Playlist Hard Disney Rehab. Galera do bem, agora 4h31 em São Paulo. Ótima manhã de domingão pra você estar aqui nos 91.3. Obrigado aí pela sintonia, pela companhia. Ó, vamos falar agora da banda Eva aqui, ó.
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0: A banda Eva já escolheu quem vai assumir o microfone na próxima fase, né? Biel Brito será o novo vocalista do grupo depois do Carnaval de 2027. O anúncio aconteceu no Fortal, em Fortaleza, quando Felipe Pezzoni apresentou o cantor ao público. Felipe se despede da banda Eva após 14 anos, né, à frente da banda. Até lá, Biel segue com a banda de Dengo e cumpre também os compromissos já marcados. Baiano de Porto Seguro, ele canta e compõe há mais de 10 anos. E a qualquer momento, mais notícias para você aqui na Rádio Disney.
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1: Rádio Disney 4h32 em São Paulo, e a cada dia que passa mais gente chegando aqui na Disney, mais gente sintonizando os 91.3.

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Aliás, a galera do Bem Peso junto com a gente aqui no WhatsApp, ó, temos aqui o Rony Rocha, no Pará, curtindo a Rádio Disney. Tudo certo aí no Pará, Rony? Tamo junto, obrigado pela sintonia, rapaz. Aqui também a Samara tá junto com a gente aqui na portaria do condomínio, é isso aí, ligadinha na Rádio Disney. Ok, Samara, tamo junto, obrigado aí pela sintonia também. Temos a Ana Luísa aqui também, o Luizão também aqui, o Ezequiel, todo mundo aqui nos 91.3 da Rádio Disney. Obrigado pela sintonia, galera do bem. 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

0: Na playlist Rádio Diz em Set Fire to the Rain, teve também o Ed Sheeran, Ferrugem, com Sorriso Maroto, Jorge Matheus. Aí, mais uma sequência, hein? Quatro músicas pra você na sequência da playlist do fim de semana. Você vai anotar essa sequência, já vai mandar a hashtag time do coração com o nome do seu time do coração também, tá? Porque é sensacional esse esquema pra você, ó. Você é um acompanhante no camarote All Inclusive, curtindo e assistindo o jogo do seu time do coração. Fácil, fácil. Então anota aí as quatro músicas na playlist do fim de semana aqui da Rádio Disney. Pode ser do sábado ou do domingo. E já manda a hashtag time do coração com as quatro músicas e o nome do time que você torce também, tá? O resultado dia 8 de setembro, sensacional. Você acompanhante assistindo o seu timão jogar no camarote All Inclusive. Só a Rádio Disney pra fazer isso pra você, né? Então já anota, manda a sequência, participe e boa sorte. Quanto mais sequências, mais chances de você faturar, hein? Fechou?
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0: Rádio Disney, agora 5:05, bom dia.
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5: Bora, galera do bem! A cada dia que passa, mais gente chegando aqui na Rádio Disney, mais gente sintonizando os 91.

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0: Rádio Disney, Arthur e Ana Castela aqui na playlist Rádio Disney, nosso quadro. Ó, galera do bem, agora 5h32 em São Paulo, ótima manhã de domingo pra você. Obrigado aí pela sintonia, pela companhia. Tem uma dica bacana pra você aqui agora, bora lá.
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0: Bom, tem dica nova, né, rolando no Disney Plus pra quem curte história e grandes produções. Pompeia, Além do Tempo, série da National Geographic com Tom Hiddleston. O Loki da Marvel, né, já chegou com todos os episódios liberados. A proposta mistura drama e documentário para mostrar as horas antes da erupção do vulcão Vesúvio, que dizimou a cidade italiana de Pompeia, e revela descobertas que podem mudar o que muita gente acreditava sobre os últimos momentos da famosa cidade.
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0: Rádio Disney 5h33 em São Paulo.
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1: Tamo de volta, galera do bem. Vamos rolar uma agora da Vanessa Carlton, Tão Cedo Demais. Vamos relembrar essa? Lembra da cena do filme As Branquelas? Aumenta o volume aí, ó.

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0: Vem na playlist Hard Days, She Will Be Loved. Agora faltam 2 minutos para 6 da manhã. 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
0: Rádio Disney 5:59 em São Paulo.
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16: Volta, galera do bem. Ótima manhã de domingão pra você aqui nos 91.3. Obrigado aí pela sintonia, pela companhia. Agora a gente ouve uma Lola Young aqui, Messi. Bora!

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É tudo Henrique e Juliana aqui na playlist Rádio Disney. Ó, teve também a Alicia Keys com Jay-Z, Miles Smith, Maiara e Maraísa. Mais uma sequência pra você. Foram quatro músicas. Já manda lá essas quatro músicas com o nome do time do seu coração e a hashtag time do coração. Se tudo der bom, você é um acompanhante assistindo o jogo do seu time do coração num camarote all inclusive. Sensacional. É só anotar a sequência de quatro músicas da playlist da Rádio Disney do fim de semana. Pode ser do sábado, domingo. Ó, quanto mais sequências, mais chances de você faturar esse esquema de primeira que a Rádio Disney arrumou pra você curtir o jogo do time do seu coração com acompanhante num camarote all inclusive. Anota aí as quatro músicas, manda a hashtag time do coração

0: 36 em São Paulo. Ótima manhã de domingão pra você que tá aqui comigo nos 91.3. Ó, a galera do bem, pensa aqui no WhatsApp, hein, produção? A Joana aqui com a gente, Joana de Osasco aqui também, a Cristiane tá indo trabalhar. Bom dia, Cristiane, bom trabalho pra você. O Júnior também tá na área aqui, tudo certo, Júnior? Raimundo também junto com a gente. Tamo junto aqui nos 91.3. Agora, bora falar de tecnologia aqui na Rádio Disney? Vamos lá, então, ó.
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0: Bom, a Apple ainda não confirmou a data de lançamento do iPhone 18, né? A expectativa é que as versões Pro e Pro Max devem chegar em setembro deste ano, enquanto o modelo padrão pode ficar para o início de 2027. Entre as possíveis novidades estão outras cores, mais memória também, câmeras melhores, a bateria maior e o preço para o Brasil também não foi definido. Aliás, fica ligado, né? 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Vai antecipar. Assim que já tiver, né, que a Apple já lançar, esse iPhone 18 vai pra tua mão. 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
0: Rádio Disney 6h38, bom dia.
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0: Estamos de volta, galera do bem. A cada dia que passa, mais gente vindo aqui para a Rádio Disney. Mais gente sintonizando os 91.3. Obrigado pela sintonia, pela companhia. Tamo junto aqui, ó. 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

0: Disney, Need Your Love. Teve também o Doce Encontro, Gustavo Mioto, Rihanna com Neil, mais quatro músicas pra você nessa sequência aí, nessa sequência sensacional. Suzana Abreu, bom dia!
1: Bom dia! Tudo bem,
0: Marco Aurélio? Tudo bem, e você, Su, tudo bem?
1: Tudo, olha, final de semana chegou com tudo, hein? Parece que hoje vai aquele calor de novo, hein?
0: É, eu já tava vendo o sol ali, vem que vem, né?
1: Vem que vem!
0: Então a melhor coisa é a galera ficar anotando as quatro músicas da sequência aqui do fim de semana pra curtir um camarote all inclusive assistindo o jogo do time do coração.
1: Oh, aí é bom demais, hein?
0: Legal.
1: Assistir o time que você já ama. Com tudo?
0: Tudo
1: aí
0: incluso.
1: Sim,
0: você,
1: hein?
0: É um acompanhante,
1: aí,
0: né?
1: Sim,
0: Rádio,
1: hein?
0: Disney é Rádio Disney, né?
1: Então, bora, time da manhã, aproveita o final de semana, porque eu vou tocar muitas músicas, você vai ter várias chances aí de anotar.
0: Muito bem. Aí anotou, já manda o nome do time do coração com a hashtag time do coração no WhatsApp Rádio Disney.
1: Boa, então bora que bora. Vamos, time da manhã, hein? Bora que bora.
0: Bora que bora. E numa dessa eu tô indo embora.
1: Você
0: mesmo.
1: Você também.
0: Né?
1: Bom descanso, Marco.
0: Obrigado,
1: Aurélio.
0: Bom trabalho, Su.
1: Obrigada.
0: Galera do bem, ótimo domingão pra todo mundo. Às 10 da noite a gente tá de volta por aqui.
1: Então tá bom. Beijo.
0: Beijos.

Bom dia, time da manhã. Excelente domingo. Hoje 21 graus. O sol já tá saindo e você tá onde? Tá saindo pra casa? Tá saindo pro trabalho? Tá saindo pra descansar? Eu sei que você tá levando a gente de carona. Isso que é o mais importante. Obrigada pelo seu carinho, pela sua companhia. Obrigada a você que tá no Disney Plus também. Então, bora que bora. É tudo. E ó, já cheguei chegando com aquele kit pães aqui, ó, da Kim Pães, com pão de forma, bolos, pães para hambúrguer, para hot dog e muito mais. Para participar é só você mandar o seu nome completo aqui no nosso WhatsApp 943-99-9130. Durante a programação vou falar de todas as promoções que tá rolando. Como eu fiz a troca de horário agora com o Marco Aurélio, tem o time do seu coração, hein? Já pensou? Você assistiu o time que você ama com tudo all inclusive? Então já sabe, anota uma sequência de 4 músicas aqui, só vale pro final de semana e manda pra gente com a hashtag time do coração, bora! Pra começar, Jorge e Matheus, de tanto te querer. Bom dia, 7 em ponto.

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0: Disney é tudo, Henrique Juliano, aquela pessoa. E você, tá por onde, time da manhã, tá fazendo o que é de bom, já acordou? Bora que bora, 943-99-9130. Cadê?
1: Bom dia, Rádio Disney. Sul, sua linda, bom dia.
0: Bom
1: José
0: dia.
1: De Carapicuíba, time da manhã, é claro. Estou saindo para pedalar.
0: Olha.
1: O pessoal da equipe foi pedalar, foram para Santos.
0: Uia.
1: Por questões particulares eu não pude ir, mas vou fazer meu pedal por aqui mesmo.
0: Boa.
1: E vocês vão comigo, é claro, porque Rádio Disney é tudo.
0: Tudo. Boa pedalada então aí, José Raimundo. Beijo para você. Obrigada pelo carinho, hein? E pela carona aí na bicicleta. E ó, deixa eu falar para você, você que tá aí curtindo a nossa programação, já sabe da nova promoção? Seu time do coração, qual que é? Conta pra gente aqui. Anotou 4 músicas que você ouviu da playlist do sábado ou do domingo, você manda pra gente com essa hashtag, time do coração. Pronto, você vai estar concorrendo a curtir o time do seu coração de pertinho com All Inclusive e ainda mais um acompanhante, vai ser lá no camarote com tudo incluso pra você. Então, bora que bora, anota mais uma, ó, tá chegando.

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0: Tudo, Felipe Rodrigo? Não ignora, não. Manda mensagem aqui no 943-99-9130, porque entre 11 e meio-dia, você sabe que time da manhã eu vou soltar a senha, hein? Quem que vai abrir o baú? Ai, ai, ai, ai, ai, time da manhã, será que vai ser você? Baú do Tesouro, Rádio Disney? Você sabe, hein? Eu vou falar entre 11 e meio-dia. Vocês já querem uma diquinha pra senha? Ou tá cedo demais, hein? Já fica, ó, com a hashtag aí pra você já na hora que eu falar a senha, já mandar pra mim. Eu quero as moedas mágicas, hein? Então, fique esperto que tá valendo 4 oncinhas. Quem tá mais aqui comigo nos 91.3? Bom dia, bom dia.
1: Bom dia, Rádio Dia. Bom dia, Suzana.
0: Bom dia.
1: Xaropim, motor de aplicativo aqui, ó.
0: Tudo bem?
1: Vamos pra mais um dia de trabalho aqui.
0: Bora.
1: Na região do Campo Limpo, Capão Redondo.
0: Bom.
1: Que Deus abençoe o seu dia aí, Suzana.
0: Valeu.
1: E aos ouvintes da Rádio Disney.
0: Boa,
1: Rádio
0: Paulo.
1: Disney é tudo.
0: Tudo, valeu. Bom dia pra você.

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2: 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Já são 4 da

0: De Disney é tudo, Luan Santana acordando o prédio. E você já acordou o prédio? Já acordou aí na sua casa? Ou tá trabalhando, hein? Bora, time da manhã, 943-99-9130. Tá valendo pra você aqui aquele kit maravilhoso de pães da Kim Pães. Pra concorrer, é só mandar o seu nome completo no 943-99-9130. E você, time da manhã, tá esperando uma diquinha pra abrir o baú do Tesouro Rádio Disney? Tá valendo 4 oncinhas, hein? Entre 11 e meio-dia eu vou falar a senha. E entre 4 e 5 da tarde tem outra senha. Quanto mais senhas você anotar, mais chances você tem de ganhar. Então, bora! Vocês estão querendo dicas, né? A hashtag você já tem anotado aí. Eu quero as moedas mágicas. Então, ó, primeira dica. Geralmente fica do lado de fora da casa. Geralmente, né? A gente não tem como ficar dentro, né? Apartamento também, tá? E aí, o que que é? É um objeto. É um objeto. Bora, time da manhã. Quero time da manhã em peso aqui acertando, hein? Acertando essa senha.
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3: E aí, time da manhã, bom domingo, 20 graus neste momento, máxima pra hoje de 28, hein? Bora então anotar a música e participar das promoções? É tudo!
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0: Dudinhos Negar Tudo, Nelly, Kelly, Roland, Dilema. E aí, anotou mais uma música? São quatro, hein? Quatro mais a hashtag Time do Coração. Pronto, você já tá concorrendo. Bora, time da manhã também. Manda mensagem 943-99-9130.
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0: E ó, hoje domingo tem dois encontros especiais entre orquestra e música popular no Teatro Bacarellin em Heliópolis. Às 11 horas, a orquestra joseense e banda Maquina LA tocam clássicos de Queen e também de Beatles. Às 5 horas da tarde, a Orquestra Sinfônica Heliópolis apresenta sucessos de Chitãozinho e Chororó, Leandro e Leonardo e Zezé de Camargo e Luciano. Ingressos a partir de R$10.
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0: 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Bom dia.
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8: Bom dia, time da manhã. E aí, bom domingo pra você. Tá fazendo o que é de bom, hein? Tá limpando a casa? Tá aí trabalhando? Pera aí que eu já falo como é que tá aí a situação de São Paulo pra trens e metrôs. Bora que bora curtir a melhor playlist do seu final de semana. Valendo kit pães aqui da Kim Pães. 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Manda mensagem.

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0: Henrique Juliano, 8h15, bom dia time da manhã, quem tá comigo aqui nos 91.3, hein? Bom dia, bom dia!
1: Bora, bora, Rádio Disney, bora meu povo! Bora! Bora, domingo, domingo legal, domingo daquele jeito, oh, na melhor, na Disney. Eu sou o Domingos Carvalho, bairro Paraisópolis, no sul de São Paulo, sou motorista de aplicativo. E claro, aqui sempre na sintonia da Rádio Disney.
0: Valeu!
1: Um abraço pra todo mundo aí, um ótimo domingo pra vocês da rádio também. E coloca no sorteio.
0: Pode deixar.
1: Rádio Disney. É tudo!
0: Valeu, Domingos. Beijo pra você. Bom domingo pra você também. Ó, linha 9 Esmeralda, atenção. Você que vai pegar aí o trem devido à atividade de manutenção programada. Os trens da linha 9 Esmeralda estão circulando entre as estações Varginha e Presidente Altino, com maiores intervalos entre as estações Presidente Altino e Pinheiros. Os passageiros que pretendem acessar a estação Osasco devem realizar a transferência para a linha 8 Diamante. E ó, fica ligado na nossa playlist que final de semana, sábado e domingo, anotando 4 músicas na sequência e mandando pra gente com a hashtag Time do Coração, você vai concorrer a ver de pertinho o time do seu coração com All Inclusive e ainda vai levar uma pessoa pra assistir junto com você. Então, bora, fica ligado, não desgruda mais, hein? Porque Rádio Disney é tudo!
2: Que é isso, meu irmão? Senta aqui.

0: Rádio Disney é tudo, Rose. Bruno Mars, e aí, anotou mais uma música? Ah, quem será que vai com All Inclusive, hein? Com Time do Coração, hein? Será que vai ser você? Já manda a hashtag Time do Coração com quatro músicas que você ouviu na sequência do final de semana, sábado ou domingo. E aí, time da manhã, como é que você tá, hein? Tudo certinho? A Giovana passou por aqui, o Guido, Nildo tá aqui, ó. Ivanildo, do Parque Santo Antônio, bom dia pra você. Quem mais aqui tá mandando mensagem no 943-99-9130? A Suelen, da Zona Leste, também já mandou aquele recadinho. Bruno Faria, de Guatama, Minas Gerais, bom dia. Tá longe, mas tá perto. Tá onde? Tá vendo a gente pelo Disney Plus? Beijo aqui, ó. Tô mandando, tô dando oizinho, ó lá. Oiê! Obrigada pelo carinho, pela sintonia. Ô, time da manhã, vocês não estão acertando a senha de hoje do baú, hein? Ai, ai, ai, tá difícil assim? Tá nada, vou repetir a dica, hein? Fique esperto, fique esperto. Geralmente fica do lado de fora da casa. Normalmente fica ligada a algum cômodo ali da casa, tá? Pode ser no apartamento? Também. O pessoal perguntou aqui, tem na praia? Tem. Quer dizer, quem tem isso na praia gosta muito. Quem tem isso na praia gosta muito. Bora, 943-99-9130. Já sabe o que é? Entre 11 e meio-dia eu vou falar a senha do baú do Tesouro Rádio Disney.
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0: E chegando agora aqui em cartaz, o Coyote cansou de correr atrás do Papaléguas e resolveu correr atrás dos seus direitos no filme Coyote vs Acme. Na história, ele processa a Acme depois de tantos produtos darem errado. Will Forte vive o advogado do Coyote, John Cena, entra na disputa do outro lado. O filme, que já está nos cinemas, misturando animação e atores reais, com participações de outros famosos desenhos da Looney Tunes. E Homer descobre que nem tudo parece em Yellow Mirror, especial em Simpsons no Disney Plus. Uma lâmpada muda sua realidade enquanto Maggie faz sua amizade com um tablet de inteligência artificial que começa a controlá-la.
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0: E aí, time da manhã, olha, tô de olho aqui no WhatsApp. Posso dizer que a Sandra da Silva Mendes, ela tá bem aqui na dica, hein, mulher? Agora, muitas pessoas estão falando uma palavra aqui, uma não, duas, que é boa também, vocês foram longe, mas não é. Não posso contar ainda, mas entre 11 e meio-dia, eu te conto a senha do baú do tesouro. Então fica ligado, manda mensagem, participa das promoções 943-99-9130. Você tá na melhor, que é...
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0: Rádio Disney é tudo, Matheus e Cauã. Antes teve Billie Eilish. E aí, tá faltando quantas músicas pra você ter 4 no mínimo pra mandar pra gente aqui com a hashtag concorrer ao Time do Coração, hein? A hashtag é Time do Coração. 4 músicas que você ouviu no sábado ou no domingo, pronto, tá concorrendo. Resultado sai 8 de setembro. Vai ser bom demais, hein? Assistir o Time do Coração com alguém que você gosta, que você vai levar junto, com tudo, ou inclusive camarote com tudo pra você errar, só aqui nos 91.3, hein? E aqui, quem tá junto comigo no time da manhã, hein? 943-99-9130, bom dia!
1: Bom dia, Sussu!
0: Tudo bem?
1: Final de semana, eu também compareço
0: pra
1: dar risada com você. Tá certo que é diferente,
0: é,
1: né?
0: Um
1: não
0: pouco.
1: Tem piadinha
0: só
1: hoje, mas vamos prestigiá-la.
0: Obrigada.
1: Ótimo domingo, Sul. Serginho do Parque São Lucas, Rádio Disney. É tudo!
0: Já que eu fico sem o Serginho, né? Você, Serginho, você sempre faz a boa do final de semana, né? Dá até aquele gelo no coração, Serginho. Oh, tá segunda-feira já? Bora que aqui também na Rádio Disney tem a melhor segunda-feira do ano. Então fica ligado, não desgruda. Rádio Disney é tudo.
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7: 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Bora, time da manhã! Manda mensagem 943-99-9130, valendo pra você aquele kit da Kim Pães, com vários pães pra você. Bora! 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
1: Rádio Disney é tudo, Luan Santana, tudo o que você quiser. Antes teve Harry Styles, Jack Johnson, Panda, ó, eu ajudando o time da manhã aí, ó. Quatro músicas na sequência, hashtag time do coração. Já concorre camarote all inclusive pra assistir, claro, o time do seu coração bem de pertinho aí. Então bora, time da manhã, 943-99-9130, quem tá junto comigo?
2: Que linda, bom dia, minha apresentadora favorita, só falta o Serginho pra completar o time da manhã.
1: Amanhã, né? Amanhã.
2: Bom dia, aqui é a Beth, eu falo de Mauá, São Paulo.
1: Valeu, Beth, um beijo pra você, sua linda, obrigada pelo carinho. Ó, domingão... Tá como? Tava quente, pelo menos quando eu cheguei tava. Sol tava daquele jeito. Agora tá marcando 24 graus, mas o sol foi embora. Como é que tá aí? No seu bairro, na sua cidade, hein? Conta pra gente. 943-99-9130. 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Rádio Disney é tudo.

0: 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E você, time da manhã, tá preparado pra abrir o baú do Tesouro Rádio Disney? Ah, você sabe que entre 11 e meio-dia e entre 4 e 5 da tarde, a gente vai falar pra você a senha. Quanto mais senhas você anotar, mais chances você tem de abrir esse baú. E ó, já fica com a hashtag também aí anotada. Eu quero as moedas mágicas. Já falei algumas dicas. Acho que foi a Sandra, foi a única que acertou, hein? Geralmente fica do lado de fora da casa. Vou repetir. Normalmente também fica ligado a algum cômodo da casa. Na praia, quem tem, se dá muito bem. Quem tem, gosta. Quem tem, vou falar um negócio. Principalmente, ó, aqueles assim, bem de frente, assim, sabe? O negócio lá que eu não posso falar. E aí, já sabe qual é a senha de hoje? Fique esperto, hein? Rádio Disney é tudo! 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
1: 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Manda pro nosso WhatsApp. Qual é o seu time? A sequência de músicas e a hashtag Time do Coração. 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E aí, bora pro jogo do seu time do coração?
0: Rádio Disney 927, bom domingo!

Rádio Disney é tudo. Sabrina Carpenter, antes teve Lady Gaga. Quantas músicas você já anotou? Tem 4. Hashtag time do coração pra concorrer e assistir o time do seu coração do lado de quem você gosta, com tudo incluso. É isso mesmo, só aqui nos 91.

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4: De volta, time da manhã. E aí, tudo certinho contigo? Olha, tem previsão de pancadas de chuva.

0: final dessa hora eu já vou falar quem vai ser o sortudo ou a sortuda. Será que vai ser você? 943-99-9130, manda seu nome completo e fica com os dedinhos cruzados, que já já sai o resultado. Boa sorte! É tudo!
1: Vocês precisam admitir alguma coisa.

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0: Ativos.
1: Rádio Disney é tudo, Marília Mendonça. E aí, qual é o seu time do coração, hein? Anotando 4 músicas na sequência do final de semana, ou seja, de ontem ou de hoje, você já concorre a assistir o time do seu coração no camarote All Inclusive com acompanhante, hein? Então bora, time da manhã! A hashtag pra participar dessa promoção é time do coração. Quem tá aqui junto comigo? 943-99-9130. Bom dia, bom dia!
2: Susana!
1: Eu!
2: Bom dia!
1: Bom dia!
2: Saudade de você!
1: Tô aqui! Beijo pra você, sua linda! Ela falou que tá com saudade. Tô aqui nos 91.3 de segunda a sexta, das 6 às 10 da manhã, tá bom? Beijo!

também já deu aquela passadinha por aqui. Obrigada pelo carinho. Não esquece que entre 11 e meio-dia eu vou falar a senha pra você conseguir abrir o baú. Ah, o baú do Tesouro Rádio Disney. Quem ainda não acertou, hein? Tá querendo mais dicas? Olha, nesse lugar você pode até fazer um outro cômodo. Tem gente que coloca plantinhas. Ah,

0: Rádio Disney é tudo The Weeknd. Ariana Grande, teve Ed Sheeran, Thiaguinho, Marília Mendonça, Terry Swim.
1: Olá.
0: Só quatro músicas na sequência do final de semana. Hashtag Time do Coração tá concorrendo pra você assistir o seu Time do Coração com alguém que você gosta. Bora, Time da Manhã! Falando em Time da Manhã, quem se deu bem levou kit da Kim Pães com vários pães. Tem aqui pão de forma, bolos, pães de hambúrguer e muito mais pra Dara Cardoso. Final do telefone 8899. Parabéns, Dara. Só aguardar a mensagem que a nossa produção entre em contato, tá bom? E ó, fica ligado que entre 11 e meio-dia eu vou falar a senha do baú do Tesouro Rádio Disney. Não perde as dicas também, hein? 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
4: Bom dia, time da manhã.

943-99-9130. Bora, time da manhã! 10:02 agora, vem comigo!

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1: Rádio Disney é tudo, Henrique e Juliano. E aí, anotou mais uma música? Tava faltando uma, tava faltando duas, três? É só quatro músicas, no sábado ou no domingo. Melhor playlist do seu final de semana tá aqui. Hashtag time do coração, manda pra gente qual é o seu time. E pronto, tá concorrendo. Vai curtir aí o time do seu coração com alguém que você gosta. Bora pro telefone
2: 943-9991-30. Oi, Su, bom dia, bom domingo pra ti, Su.
1: Valeu.
2: Olha, realmente o sol deu uma escondida, hein? Eu acho que ele ficou com vergonha da nossa beleza. Né, Su? Eu aqui, ó, Rafael Motorista de ônibus. Acabei de chegar em Caraguatatuba, litoral norte de São Paulo.
1: Boa.
2: E aqui o sol também não tá tendo, não, viu? Tá tendo, não. Vou agora fazer o horário das 10h10, Caraguá, São José dos Campos, hein, Su? E é isso aí.
1: Valeu, Rafa, um beijo pra você. Depois ele falou aqui da senha, que ele, olha, não sei não, hein? Será que você acertou? É uma boa sacada essa senha, viu? Mas não é essa não, sinônimo disso, hein? Fica a dica. Rádio Disney é tudo. Será que você acertou? Será que não? Ó, só.

0: Rádio Disney é tudo Bruno Mars. Antes teve Justin Timberlake. Você sabe, só 4 músicas. Hashtag aqui. Manda pra gente que você já concorre e assistiu o time do seu coração. A hashtag é simples. Time do coração. Pronto. Só vale pro final de semana, hein? Sábado ou domingo. E aí, time da manhã, tá mandando mensagem? Tá, ó, valendo pra você. Corte, barba, mão, hidratação no cabelo. É um pacote completo de cuidados pra você dar aquele tapa no visu, hein? Então, bora mandar mensagem. 943-99-9130, hein? Você pode presentear alguém também? Você ganha e presenteia alguém que você gosta? Não desgruda dos 91.3. Você sabe que Rádio Disney é tudo.
1: E aí, bora curtir o jogo do seu time do coração? A Rádio Disney manda você e mais um acompanhante em um camarote All Inclusive. E pra concorrer é só anotar uma sequência de 4 músicas que você ouviu no sábado ou no domingo, na melhor playlist do seu final de semana. Ouviu a sequência? Manda pro nosso WhatsApp. Qual é o seu time? A sequência de músicas e a hashtag Time do Coração. O resultado será no dia 8 de setembro. E aí, bora pro jogo do seu time do coração?
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12: De volta, e aí, rapaziada, tá valendo corte, barba, mão, hidratação, pacotão pra você. Manda mensagem aqui no nosso WhatsApp, bora! É tudo!

0: Rádio Disney é tudo. Tate McRae. E aí, hashtag time do coração. Só quatro músicas. Só quatro músicas pra você assistir de camarote com tudo que você precisa, hein? Bora, time da manhã. Bom dia, bom dia. 943-99-9130.
1: Bom dia, Sul. Domingão, time da manhã. Aqui. Uhul. Já fui ao dentista fazer minha manutenção. Eita. Agora partiu praia almoçar lá no litoral,
0: olá,
1: né?
0: Olá!
1: De quebrinha. Nem muito frio, nem muito calor. Na medida certa.
0: Boa!
1: Ouvindo a Rádio Disney sempre. A Rádio Disney é tudo. Beijo, Joselene do Aricanduva.
0: Valeu, João. Um beijo pra você. Bom domingo, boa praia, bom almoço. Quem mais tá aqui? Jadson. É, falou que tá em Pernambuco. Aí sim, hein, Jadson? Obrigada pelo carinho. Falou que ama colocar a Rádio Disney ajeitando a casa. Então tá no lerê, lerê. Tá em qual parte? Começou agora? Boa sorte aí na faxina. Quem mais aqui? Cristiane Justino também tá aqui. Obrigada pelo carinho. E ó, fica ligado que entre 11 e meio-dia eu vou falar a senha pra você desbloquear esse baú. Baú do Tesouro Rádio Disney. Muitas pessoas agora já acertaram, hein? Quer mais dica ainda? Ó lá, em apartamentos ou em casa, esse lugar aí, ele pode ficar na frente ou nos fundos, hein? Ou nos fundos. E aí, acertou agora? Daqui a pouquinho, você manda e já participa aqui com a hashtag. Já deixa aí, colocar a hashtag no seu celular. Eu quero as moedas mágicas. Na hora que eu falar, você já envia, tá bom? 10h39 agora. Bom dia!

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0: Rádio Disney, a todos, Jorge Mateus e Lauana Prado. Quantas músicas faltam, hein? Pode mandar quantas sequências você quiser com a hashtag Time do Coração e pronto, tá concorrendo a assistir o jogo do time do seu coração com acompanhantes, com All Inclusive. Rádio Disney é tudo. 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Ouviu a frase? 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Nem lançou ainda, só que...
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0: E atenção que vem chegando notícias por aqui. Você quer um programa colorido para curtir em família nesse domingo? O Ipiranga recebe a segunda edição da Festa das Cores, das 10 da manhã até as 6 da tarde, na rua Agostinho Gomes, 1583. Vai ter brinquedos infláveis, pintura facial gratuita, oficina de pintura. Também tem música ao vivo, DJ e o festival de pós-coloridos das 3h30 até as 6. Para algumas atividades, a senha sai em 30 minutos antes. Então, já se organiza e chama a família para curtir o domingo no Ipiranga.
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0: De volta à Rádio Disney, ó, 11 horas e 3 minutos agora. Você sabe que entre 11 e meio-dia tem a senha do baú do tesouro, hein? Bora!

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0: Rádio Disney é tudo, Marília Mendonça, Sem Sal. Antes teve Dave, Alok, Henrique e Juliano. Só quatro músicas na sequência do final de semana. Hashtag não esquece, hein? Não esquece de colocar time do coração, tá bom? E ó, tá valendo pra você também. No final dessa hora, corte, barba aqui, mão, hidratação no cabelo. Um pacote especial pra você dar aquele tapa no visu. Pra concorrer, 943-99-9130. Quem tá aqui comigo?
1: Bom dia, Rádio Disney.
0: Bom dia.
1: Aqui é a Mita, falo do Jardim Jaqueline, Vila Sônia.
0: Tudo bem?
1: Passando pra desejar um ótimo domingo e falar que essas moedas mágicas vai ser minha hoje.
0: Uhul!
1: Um beijo.
0: Beijo, sua linda. Ó, quem não pegou as dicas, eu falei que geralmente fica do lado de fora da casa. Normalmente também fica ligado a algum cômodo da casa. Em apartamentos, normalmente pode ficar na parte da frente ou dos fundos, hein? O pessoal teve uma boa sacada aí, hein? Olha, mas não é essa, é o sinônimo dessa. Já descobriu? Tá fácil, hein?

0: Rádio Disney é tudo Lola Young. E aí, ó, mais uma música, hein? Mais uma música. Time do coração. Qual é o seu time do coração? Quero saber, hein? Essa é a hashtag. Bora, time da manhã? Bora, time da manhã? Vocês estão aí com o coração como? Muita gente já acertou a senha, né? Pois é, vim falando várias dicas. E aí, e agora? E agora? Não vou falar mais dicas não, hein? Chega! 1, 2, 3, 4, 5, 6, 7. 7 letras, é a última dica, hein? Entre 11 e meio-dia eu vou falar a senha pra você anotar e mandar pra gente aqui. Tá valendo 4 oncinhas, hein? A hashtag eu quero as moedas mágicas. Então não desgruda aqui dos 91.3.
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0: Rádio Disney 11:25. Bom dia.

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12: Bom dia de volta aqui, time da manhã. Ó, tá valendo corte, barba, mão, hidratação do seu cabelo. E que pacote maravilhoso, tudo pra você cuidar e dar aquele tapa no visor. Tá afim? Então manda mensagem com seu nome completo, 943-99-9130. Bora que no final dessa hora vai sair o resultado e também já já vou falar a senha do baú do Tesouro Rádio Disney. 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

0: Hashtag time do coração, já pensou? Bom demais, né? Mas não é só essa promoção que a gente tem aqui, hein? A gente tem muitas promoções, inclusive lá no nosso feed do Instagram, @RadioDisneyBrasil. Deixa eu mandar um beijo aqui pra Vanessa, falou que adora escutar a gente aqui. Tá sempre na hora do almoço, ela sintoniza 91.3 e fica junto com a gente. Obrigada, viu, sua linda? Mas agora, 11h42, adivinha o que tá chegando?
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0: Ah, você quer essa parte? Ah, com certeza, vai sair pra você. Já tá com a hashtag pronta aí, né? Eu quero as moedas mágicas. Pronto. Você sabe que sempre entre 11 e meio-dia e entre 4 e 5 da tarde, a gente fala a senha. Quanto mais senhas você anotar, mais chances você tem de colocar a mãozinha aqui, ó, nesse baú, pegar a sua moeda mágica que vale 4 oncinhas, hein? Então bora lá, eu dei dicas desde as 7 da manhã, falei que geralmente fica do lado de fora da casa, normalmente fica ligado a algum cômodo, pode ser que esteja na parte da frente ou na parte dos fundos. Falei quantas letras tinha, 1, 2, 3, 4, 5, 6, 7? Ah, quem aí falou varanda? Acertou, manda agora. Manda a hashtag, eu quero esse WhatsApp agora, daquele jeito, hein? Eu quero as moedas mágicas, varanda.
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0: E aí, time da manhã, tá por onde, hein? Ó, se você tá aqui nos 91.3, você tá com a melhor playlist do seu final de semana. Tá valendo pra você aqui. Corte, barba, mão, hidratação no cabelo. É aquele pacote que você precisa pra dar aquele tapa no visu. Então já sabe o que tem que fazer. 943-99-9130, manda seu nome completo aqui. Manda no nosso WhatsApp. Boa sorte, resultado final da hora. É tudo!

0: Rádio Disney é tudo shampoo. E aí, mais uma música, hein? Hashtag time do coração. Mas não é só essa promoção, não. Você sabe que eu falei a senha do baú do tesouro Rádio Disney. E entre 4 e 5 da tarde tem ele também aqui pra falar, não é mesmo?
1: Com toda certeza absoluta!
0: Ele chegou chegando!
1: Chegamos daquele jeito!
0: Gente, ó, fica sintonizado que tem essa promoção pra você pegar a senha com o CW. Uhum. Mas tem outras promoções, tá sabendo já da promoção aqui pra assistir o time do coração?
1: Uhum. Ah, essa é legal, hein?
0: Essa é boa, hein? Com tudo pago?
1: Oh, maravilhoso, inclusive, melhor ainda.
0: Mais um acompanhante?
1: Quero ir?
0: Não, você não pode. Mas ó, deixa eu falar quem se deu muito bem. Se deu muito bem! Fala aí, se deu...
1: Se deu super bem.
0: Ah, então tá bom, é o super, eu errei.
1: Está liberado?
0: Tá bom. Ó, aqui saindo corte, barba, mão, hidratação no cabelo, pacotão, hein? Bora, Adriano Pereira de Souza, final do telefone 9059, aê! Muito bom, se deu super bem. Não aguento CW, não.
1: Você gosta, né?
0: Eu gosto.
1: Da hora, hein?
0: E aí, CW, tá muito calor lá fora?
1: Olha, lá aqui em São Paulo, porque eu vim do litoral,
0: você
1: vem
0: do litoral.
1: Aqui em São Paulo tá mais calor. Lá em Santos tá chovendo.
0: Mentira!
1: Por isso que esse povo todo tá subindo imigrantes e me deixou travado na imigrantes hoje, viu?
0: Olá!
1: Galerinha,
0: sério?
1: Hoje tá aqui, ó, tava lá, desistiu. Ficaram chateados.
0: Estão
1: deixando a minha baixada mais livre.
0: Mas, pesado, ó, tem previsão de chuva agora à tarde, então.
1: Eu trouxe a chuva.
0: Você trouxe a chuva? É isso aí. Mas com ela, uma playlist especial do final de semana aqui nos 91.3. Então, bora que bora. Beijo, CW.
1: Valeu.
0: Beijo, até amanhã, segunda-feira, 6 da manhã.

melhor playlist pra você. Aliás, também vai anotando sequências com 4 músicas e mandando pra cá com a hashtag time do coração pra você aproveitar o jogaço. É coisa boa. All inclusive. Até eu tô querendo começar a anotar isso aqui, ó. Lady Gaga, Bruno Mars, Die Away, Smile.

dizer. Turma, a parada é o seguinte, é mais uma música que você anota aí, tá? Junto com mais três, você manda pra cá com a hashtag Time do Coração e pronto. O negócio é o seguinte, imagina só, você curtir aí, junto com o acompanhante, camarote all inclusive, o time do seu coração. Bom demais, né? Vai anotando sequências com quatro músicas pra cá, vai mandando pra cá com a hashtag Time do Coração. O resultado já é na semana que vem, praticamente dia 8 de setembro, velho. Então, parada é o seguinte, tem que anotar agora. Tem que fazer a maior quantidade de sequências de música.

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0: maravilha, viu? Bora aproveitar esse tempo que ainda tá bom, 28 graus, temperatura pra você curtir muita música boa, pra você que tá aí, ó, pro seu destino final, seja aí pro rolê, seja aí fazer um almoço junto com a família, você aí que vai dar um rolê com a turma, você tá aqui com a melhor playlist, aliás, playlist premiada pra você, inclusive, né? Pra você que anota sequências com 4 músicas, com a hashtag Time no Coração, você pode estar assistindo ao Time do seu Coração. Outra coisa também, você não sabe, mas eu vou te falar, hein? Presta atenção. O iPhone 18 não foi nem lançado ainda, mas você já pode concorrer aqui na Rádio Disney. Pois é, então o que você vai fazer? Você não vai desgrudar aqui dos 91.3 em nenhum momento. Sabe por quê? É o seguinte, logo depois da propaganda eleitoral, 7h25 e meio dia 25, a gente vai soltar uma frase exclusiva. Você vai ouvir essa frase e vai mandar na hora aqui pro nosso WhatsApp com a hashtag Esse iPhone é Meu. Quanto mais você participa, mais chances você tem de levar o aparelho mais desejado do ano pra casa. Bom demais, ó. Então, fica atento, hein? Não desgrude, jamais.
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Luan Santana e Rick Martin. 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

Chegando pra você, o som de Beyoncé aqui na rádio, dizem é tudo irreplaceable. Luan Santana, Rick Martin, Estranho. Novidade, inclusive, aqui na rádio Disney também, viu? Ó, Henrique, Juliano, Calvin Harris. Quatro músicas pra você anotar e já mandar pra cá com a hashtag Time do Coração pra você aí aproveitar um jogaço junto com mais um acompanhante. E aí, quem sabe também você tá aproveitando de monte esse jogaço junto com a rádio Disney All Inclusive, hein? Maravilhoso. Bom, parada é o seguinte, saindo presente pra você também agora, um negócio que você ia ganhar. É bom, hein?

Parabéns, meu querido. A produção vai entrar em contato com você para você participar junto com a gente por aqui, tá bom? E retirar o seu presente. Agora, tem mais. Valendo para você na nossa tarde. Tá chegando aqui. Eu tenho um par de ingressos para o Pagode do Diferentão com Gilcinho. Mais

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0: Chegando pra você o som de Jorge Matheus para
1: Paradigmas 1 e 11.
0: Boa tarde pra você, viu, tudo bom? Gente, Jorge Matheus Paradigmas é mais uma música que você anota. Já manda aqui pro nosso WhatsApp 943-99-9130 com mais 3 sequências com 4 músicas. Hashtag time do coração, tá bom? Você e mais um acompanhante num camarote all inclusive no jogo do seu time do coração, tá bom? Sorteio dia 8 de setembro, então você tem esse final de semana, no caso hoje, domingo, até as 11h59, e o próximo final de semana pra fazer aí essas sequências e mandar pra gente, fechou? Boa sorte pra você, vamos embora com mais, claro que sim, né? 1 e 11, boa

chegando pra você, Coldplay. Chegando por aqui, Adventure of a Lifetime, Rima, Henrique Castro, Menos é Mais, também Jorge Matheus. Mais quatro músicas que você manda aí junto com a hashtag Time do Coração. Fechou, turma? Bom, 1h20

0: rapidão, peraí. Peguei. Ó, dica pra você, hein? Já já vai sair a senha. Tem uma dica pra você. Todo mundo tem em casa. Pronto. Facinho, facinho. Todo mundo tem em casa a senha de hoje. Manda aí já com a hashtag Eu Quero as Moedas Mágicas. Se você tá afim de chutar, já aproveita. Se não, daqui a pouquinho sai pra você a senha. Pra você, quem sabe, tá levando 4 oncinhas pra casa ainda hoje.
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7: Fala aí, turma! Tamo de volta. Tudo bom com você? Tudo certinho aqui?
8: Domingo!
7: Do jeito que todo mundo gosta, não é verdade? Pois é. Bom, aqui pra

subir pro Brasil. Mais uma música que você anota e manda aí com a hashtag time do coração, turma. Bom, Rádio Disney, você no modo vai na boa, viu? Você sabe, né, que a gente se ajuda. 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Tiaguinho, falta você, hein? 943-99-9130. Mais uma música pra você anotar junto com a hashtag Time do Coração. Simbora.

0: Chegando pra você, Sam Smith na rádio dizem é tudo! Faltando 4 minutinhos pras 2 da tarde, turma. Abri aqui o nosso baú do tesouro pra pegar mais uma dica pra senha que eu vou falar já já pra você, viu? Já falei que todo mundo tem casa, foi a primeira dica, certo? Hashtag eu quero as moedas mágicas aqui pro 943999130 quando a senha aparecer. Mas se você já tá afim de chutar com as dicas, por que não? Vai tentando aí, pô. Mais uma dica pra você, bom. Essa dica... Todo mundo já sabe, né? Que tem em casa, todo mundo tem em casa. E fica no quarto. Pronto. Fica no quarto. Todo mundo tem em casa e fica no quarto. Geralmente, né? Geralmente fica no quarto. É pra ficar, pelo menos. Já sabe qual que é? Hashtag eu quero as moedas mágicas. Boa sorte pra você.
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0: Turma, seguinte. Já tá mais fácil você conferir pedágios Free Flow. O aplicativo CNH do Brasil agora mostra as passagens registradas nesse tipo de pedágio, que não tem cabine nem cancela. Pelo app, o motorista também poderá ver qual empresa administra o trecho e onde fazer o pagamento.
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0: Atenção, turma! 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
7: Marco Luque com Together aqui no ar, continuando a programação da Rádio Disney. Bora pra pergunta.
8: Olha a mensagem.
9: Oi, Rádio Disney, aqui quem tá falando é a Jess. Marco Luque, me ajuda. Como que eu faço quando o passageiro chama uma viagem? São 4 lugares e vem 5 passageiros mais as crianças.
7: Que beleza. Agora roda a roleta e vamos ver quem vai responder essa pérola.
5: Silas, simplesmente.
10: Olá, querida Jess. Sou taxista, Silas, simplesmente. E eu sei bem o seu sentimento. Se assemelhando muito àquele momento em que você está na self-service, em que você já está com o prato explodindo, caindo lasanha de um lado, sushi de outro, e você avista no horizonte aquele canelone na parte final da bancada, que faz suas papilas salivarem loucamente. Nessa hora, não siga emoção, querida Jess. Vá pelo racional. Encara essa família como se encarasse os canelones que estão querendo uma carona no seu prato e não os carregue com você. Agora, você que é da família e pediu a corrida, largue de ser cara de pau, Juvena. Ou chama do carro, né? Passeia sozinho, sei lá. Silas simplesmente está aqui ao seu dispor. Always. Afinal, já tem mais Together aqui na programação da Rádio Disney. Fui.
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11: Turminha! Domingamos!

casa mesmo, por que não, né? Com presente, tá? Nessa tarde tem par de ingressos para o pagode do Diferentão com o Dilcinho. Mais de 3 horas do show em um palco 360 que vai rolar dia 12 de setembro. Você tá afim? Esse rolê vai ser no Varanda Estaiado e você pode participar com o nome completo. Vai! 943-99-9130. Boa sorte pra você! É tudo!

0: Rádio Disney é tudo, tá? Eu sou o DJ Neto e Cristiano, notificação preferida, 2h18.
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0: Inclusive é mais uma música que você anota aí junto com a hashtag Time do Coração, pra você assistir aí o seu Time do Coração com mais um acompanhante.
2: All
0: Inclusive, 943-99-9130, são quatro músicas que você anota e manda pra cá.
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0: Chegando pra você o som de The Weeknd, passando por aqui. Ariana Grande, Save Your Tears, hein? Com Menos é Mais, Renato e Cristiano. Muita música boa aqui nos 91.3. Que gente, mais músicas pra você anotar, viu? Mandar a hashtag time do coração, manda pra cá, porque você pode estar levando presente. É o presente pra você, mais um acompanhante, assistir o time do seu coração, all inclusive num camarote. Que maravilha, tá bom? Fica à vontade, tá? Vai anotando. Quanto mais você anota, mais chances você tem de ganhar, fechou? Estamos combinados assim? Maravilha, então.
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7: Estamos de volta, turma, sejam todos bem-vindos. Domingão! Daquele jeito, com a melhor playlist para você aqui nos 91.3. Rádio Disney. É tudo!

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1: Chegando pra você, Jorge Matheus. Cantada boba. Pra que você que manda aí a hashtag time do coração. Turma, vamos lá. Sequência com quatro músicas. Manda pra cá pro 943-99-9130. É você e mais um acompanhante ao Inclusive no camarote pra você assistir o jogo do time do seu coração. Bom demais, hein? Boa sorte pra você. 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Nem foi lançado ainda. 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Não desgrudar aqui dos 91.3, porque de segunda a sábado, logo depois da propaganda eleitoral, 7h25 e meio-dia e 25, a gente vai soltar uma frase exclusiva pra você. É, você ouviu a frase, você corre aqui pro nosso WhatsApp, 943-99-9130, e vai mandar junto com a hashtag Esse iPhone é meu, ok? Quanto mais você participa, mais chances você tem de levar o aparelho mais desejado do ano pra casa. Boa sorte pra você.

mais uma música, você anota aí. Já vem aqui com a hashtag time do coração, ok? Ok, maravilha, turma, bom. Seguinte, continuamos, né? Você participando aqui também no nosso WhatsApp, nessa parte que você tá afim de ganhar. Com toda

12 de setembro, na varanda estaiada, e você não pode ficar de fora dessa. Chega mais, bora aproveitar que o tempo virou do Neida, né? 30 graus a temperatura ainda, ainda tá calor, viu? Mas começa a chover ou não? Impressão minha, hein, gente? Que importa mesmo que com sol, com chuva, nublado, primavera,

0: tem aí esse presentaço te esperando por aqui.
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0: O Fofoca Awards 2026 vai ter todos os vencedores escolhidos pelo público. E o prazo tá acabando, tá? São 9 categorias e a votação fica aberta no portal Terra até amanhã, dia 31 de agosto. A premiação acontece no dia 16 de setembro no Cine Joia em São Paulo, com a apresentação de Denis Mota e também da nossa Keila Jimenez.
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9: Vamos embora, turma, estamos de volta. Domingão, último, ou melhor, né? Penúltimo dia do mês de agosto, que voou, inclusive, não é verdade? É tudo!

0: junto com o seu Café Expresso. Turma, boa tarde, bom domingo pra você, tudo bem por aí?
1: Uou!
0: Tudo certo?
1: Ok, ok.
0: Que bom que tá tudo bem, viu? Ó, toma cuidado, viu? Já tivemos aqui o

0: né? Vai pra debaixo de algum abrigo aí. Fica em casa ou então pra você que tá no carro aí, se protege, tá bom? Enquanto isso, também dá tempo suficiente pra você participar com a gente aqui também no nosso WhatsApp 943999130. Atenção, hein? Agora, alerta severo chegando pra você aqui, ó. Chuva forte se deslocando para a zona leste de São Paulo, também para a região do ABC Paulista. Raios, vento e também condição para granizo. Busque abrigo. Acabou de apitar meu celular aqui, o teu também? É, gente. Tomar cuidado, viu? Muito cuidado! Enquanto você vai tomando esse cuidado, a gente tá aqui, ó, trazendo a melhor playlist para você ficar tranquilo, tranquilo, relaxar e aí indo com calma também, viu?
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0: Vamos lá, jovem, às 6:30 da noite, a ESPN e o Disney Plus Premium transmitem Vila Nova e Ceará, pela 25ª rodada do Campeonato Brasileiro Série B. O Vila Nova é o terceiro colocado com 41 pontos, 4 a mais que o Juventude, líder do campeonato. Do outro lado, o Ceará é o 17º, primeiro time da zona de rebaixamento, com 28 pontos. Hoje também é dia de campeonato argentino na tela da ESPN, tá? Às 9:30 da noite, o Independiente Rivadavia recebe o Racing pela 7ª rodada do torneio clausura do campeonato argentino. 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Também acesse espn.com.br.
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1: Simbora, bora aqui, bora. Ô, turma, deixa eu falar um negócio. É domingo, né? Domingo daquele jeito, do jeito que todo mundo gosta. Com os amigos, tá com a família e você também tá muito com a Rádio Disney aqui nos 91.3. Cada vez mais pessoas vindo pra cá, inclusive concorrendo pro final dessa hora. Par de ingressos pro pagode do Diferentão com Dilson.

0: É desse jeito. Jorge Matheus trazendo a sua propaganda. Acabou, turma. Inclusive, mais uma música que você anota aí e já manda com a hashtag Time do Coração. Falando em Time do Coração, o meu vai começar a jogar já já, hein? Eita, lasqueira. Tá maluco. Bom, saindo um par de ingressos aqui pro pagode do Diferentão com o Dilcinho. Mais de 3 horas de show num palco 360 que vai rolar dia 12 de setembro. Na varanda estaiada, parabéns pra você, viu? Fim do fone 3168, que tá se dando super bem. Vai pra ela, Fabiola Roseno. Fabiola! Parabéns, minha querida. A produção vai entrar em contato com você, vai explicar certinho como é que faz pra retirar o seu presente. Bom, deixa eu pegar aqui mais uma dica rapidinho aqui, ó. Oh, já já vai sair pra você 4 oncinhas, viu? É o nosso baú do tesouro. Quando você manda a hashtag Eu Quero as Moedas Mágicas com a senha, você pode estar levando esse presentaço no final do dia, tá bom? Pra isso, então, já falei aqui duas dicas, ó. É, todo mundo tem casa e geralmente fica no quarto. A terceira dica que eu vou dar e última, pra depois você anotar, atenção. Cara, é fofinho. É fofinho, pronto. Ficou fácil demais, né? Calma, fica tranquilo que já já eu falo a senha pra você e você manda a hashtag Eu Quero as Moedas Mágicas. Entre 4 e 5 da tarde sai essa senha pra você. 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
0: Rádio Disney, faltam 3 minutinhos para as 4.
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1: Vamos embora, bora aqui, bora, sejam todos bem-vindos. 4:01, boa tarde, bom domingo pra você. Aqui também tá a melhor playlist também, viu? 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É tudo!

0: ciúme.
1: Zé Neto e Cristiano chegando pra você aqui nos 91.3.
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1: Mais uma música que você aí, ó, já coloca com a hashtag time do coração. All inclusive, você e mais um acompanhante assistindo o seu jogo preferido. Fechou? Vamos embora com mais pra você. Agora você anota aí. Ian Testão.

0: Christian, King Solinhan também passando por aqui, gente. Bora lá, né? Mais músicas que você anota pra mandar aí a hashtag time do coração pra você aí concorrer com mais um acompanhante. Você vai num all inclusive, camarote, tudo que você tem direito pra acompanhar o time do seu coração. Fechou, gente? Mas pra isso, vai anotando sequências com 4 músicas. Você tem hoje até as 11h59 e mais a semana que vem, porque o sorteio é no dia 8 de setembro. Então, vai anotando o que dá e o que não dá também. Fechou? Outra coisa, já também sai pra você mais uma senha do nosso baú do tesouro. Então, fique atento que já tá vindo por aí.
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0: de Matheus, logo eu.
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0: Bom, parada é o seguinte, eu dei dicas pra você durante a tarde aqui, pra você anotar a senha já, né? Tem uma galera que já acertou. Mas garante, manda de novo aqui, tá? Seguinte, vamos lá. As dicas foram três dicas, né? Todo mundo tem em casa, né? Geralmente fica no quarto e é fofinho. A senha de hoje, gente, deixa eu abrir aqui o baú aqui pra vocês aqui, ó. Ó, olha a quantidade de moedas mágicas que ainda tem e que você pode estar ganhando. Quatro oncinhas saindo pra você ainda hoje, pra quem manda a senha colchão. Mande agora, vai, corre, colchão. Colchão, fechou? Facinho, né? Bem fácil, de boa. E logo mais às seis você pode estar levando quatro oncinhas pra casa. É coisa boa!

0: Só ignora. É. Só ignora. Tem que ignorar ou não, Vanessa?
1: Vou te ignorar? Não. Vai te ignorar?
0: Me ignorar jamais, pelo amor de Deus, né? Vai fazer sacanagem com isso. Não, não me ignora.
1: Cê,
0: Vanessa.
1: Cê resolve, é pra ignorar ou pra não ignorar?
0: Fala comigo, pô. Tá de sacanagem? Nós trabalhamos frente microfone para não sermos ignorados.
1: Tudo que a gente não quer ser ignorado, Brasil.
0: Tem que prestar atenção na gente.
1: Inclusive, prestar atenção nas promoções maravilhosas. Isso aí você não pode ignorar jamais.
0: E jamais ignora. Inclusive, Felipe Rodrigo Ignora faz parte de uma das 4 músicas que você tem que mandar pra cá com a hashtag Time do Coração.
1: É isso. Qual time você torce? Você pode falar? A gente
0: tá
1: pode falar?
0: Tá jogando agora.
1: Como é que tá?
0: Meu peixão tá 1-0, hein?
1: É, que
0: tá 1-0. Milagre!
1: Que isso? Muito bom, muito bom.
0: Você é o quê? Você é corintiano?
1: Eu sou São Paulina.
0: São Paulina.
1: E aí faz o seguinte, você tem que mandar o nome do seu time.
0: Isso.
1: Né? Além das 4 musiquinhas ali na sequência, mas a hashtag...
0: Time do Coração.
1: Pronto, tá concorrendo.
0: Semana que vem, dia 8 de setembro, é o dia do presente,
1: gente,
0: né?
1: Gente, que presente, hein?
0: Então tem mais sábado e domingo que vem pra lotar mais música. Mas só esses dois finais de semana, entendeu?
1: E aí, o que ganha?
0: E aí você pode ganhar... Ó, imagina, é você mais um acompanhante.
1: Eu tô imaginando.
0: É um camarote all inclusive.
1: All inclusive, gente.
0: Tudo que você tem direito pra curtir o jogo do time do seu coração.
1: Ah, comendo ali um petisquinho.
0: Ah, maravilhoso. Comendo petisquinho, né? Tomando refrigerante,
1: vendo ali de uma localização privilegiada.
0: Que só você vai ter.
1: Que isso, garoto?
0: E alguns outros poucos.
1: Não me ilude, hein? Não me ilude.
0: Então fique atento, vai anotar. Até as 11h59 tem tempo, fechou?
1: Isso aí.
0: Vou nessa.
1: Vai lá.
0: Vou lá.
1: Como é que é falar de novo?
0: O quê?
1: Vou nessa.
0: Vou nessa.
1: E a Vanessa tá chegando.
0: Vou nessa. Meu Deus.
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14: E aí, como é que você tá nessa tarde muito louca, aliás, fim de tarde, né? São Paulo, 24 graus, teve quente, teve chuva, teve frio, teve vento, teve chuva, teve calor de novo. Uma doideira, tá assim, igual a programação da Rádio Disney, tudo que você gosta, misturado. Ah, aproveita, né? Cada coisa tem ali o seu gostinho. É tudo!
15: Calma, deixa eu respirar um pouco. Nós somos dois loucos.

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Ordinary, bota essa daí na sua listinha pra participar da promoção Jogo do Seu Time do Coração. A gente vai te dando aí, ó, diquinhas e força pra você participar e mandar brasa.

0: ou inclusive no jogo do seu time. Tá bom? Só pra isso. Se topares, se animares, participa aí.
1: E aí, bora curtir o jogo do seu time do coração? A Rádio Disney manda você e mais um acompanhante em um camarote All Inclusive. E pra concorrer é só anotar uma sequência de quatro músicas que você ouviu no sábado ou no domingo, na melhor playlist do seu final de semana. Ouviu a sequência? Manda pro nosso WhatsApp. Qual é o seu time, a sequência de músicas e a hashtag Time do Coração. O resultado será no dia 8 de setembro. E aí, bora pro jogo do seu time do coração?
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13: 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Haverá sinais. Ó, muitos sinais, presta atenção. 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

0: 91.3, rádio, Boi Velhadinho, site, aplicativo, Disney Plus, tanta opção, né, gente? Cada dia mais gente chegando junto com a gente, de todos os lados, é só chegar, pode vir, pode vir. Uma coisa importante que eu tenho que te lembrar, hein? Nosso baú do tesouro vai ser aberto daqui a pouquinho. Todo mundo aí ficou atento às senhas de hoje, as palavras, senhas que funcionam como chaves para o nosso baú do tesouro? Portanto, se você ainda não fez aí o dever de casa para concorrer à sua moeda mágica, fica a dica. Rapidão, tá? Daqui a pouquinho vou abrir esse baú.
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0: hoje a gente não volta. Ai, que soco no estômago, hein? Que isso?
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0: Bom, agora...
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0: É assim. Vamos tentar abrir esse baú... e pegar uma moeda mágica no valor de R$200. Ô, moeda mágica, que é boa essa. Você pegou a senha bonitinho hoje? Fez dever de casa? Pronto. Então vamos lá, gente. Alguém vai se dar muitíssimo bem. Vamos abrir esse baú, produção. Vamos abrir. Gostaria de entregar em mãos, neste momento, 30 de agosto de 2026, às 5h57, para você. Verônica Soares Viana, telefone final 6320, você ganhou! Você abriu o baú do Tesouro Rádio Disney desse domingo. E a moeda mágica é sua, tá, Verônica? Nossa produção vai fazer contato contigo para te explicar passo a passo para retirar a sua poderosa moeda mágica. Parabéns, obrigada por participar e amanhã tem mais. Mais uma temporada do Tesouro, do Baú do Tesouro Rádio Disney, né? Todos os dias você fique ligado porque a gente libera senhas, senhas que são fundamentais para que você possa abrir esse baú entre 11 da manhã e meio-dia e 4 e 5 da tarde.
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0: Bom, agora a gente muda o mood aqui, traz informação. Os Correios entregam no Brasil compras feitas em sites de lojas do Paraguai. Você está sabendo disso? Nesse primeiro momento, o serviço vale para duas empresas de Ciudad del Este, a Cell Shop e a New Zone Importados. As encomendas podem ter até 30 quilos e tem rastreamento. A ideia é facilitar as compras pela internet e a entrega direta na casa do cliente.
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0: Rádio Disney 5h59, boa tarde.

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1: É assim, agora não tem mais sol porque já é noite, né? Mas pode ter chuva a qualquer momento. Então se proteja e aproveite a playlist Rádio Disney, que tem muita coisa boa pra rolar, inclusive aqui no Super Expresso. Uma hora de música sem parada. Vai dar sim, ó, pra você participar da promoção O Jogo do Seu Time do Coração, porque você precisa ali de 4 musiquinhas na sequência da playlist, mandar o nome do seu time, hashtag time do coração, pra concorrer a um presentaço, né? Camarote ou inclusive no jogo do seu time. Bom, dito isso, também tem presentão no Super Expresso. Atenção, 4 ingressos pro Jardim Botânico de São Paulo. Um passeio super diferente pra curtir em família, com os amigos, fazer um piquenique, explorar, né? Mais de 360 mil, gente, metros quadrados de Mata Atlântica. Você vai precisar tendo um tempinho, né? Mas vai poder fazer ali um tour bem bacana. Uma atividade física, eu diria. Enfim, um rolê bem bacana. Manda seu nome completo pra participar. Boa sorte e bora curtir muita música junto.
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1: Não tem jeito, meu compadre. Vambora. Ela vacilou comigo, nós estamos aí, né? Tudo

0: Rádio Disney, é tudo Lady Gaga, Bruno Mars. Super Expresso no ar, rolando, tá? Montão de música pra você em uma hora, ou seja, você participa muitas vezes de uma promoção exclusiva do final de semana Rádio Disney, que desta vez é a promoção Jogo do Seu Time do Coração. Você com um acompanhante num camarote all inclusive, ou seja, tem tudo incluso pra você curtir o seu time. De um lugar privilegiado, com uma pessoa querida que você vai escolher. Enfim, super especial um rolê. Bem assim, super especial mesmo. Tudo, tudão. Então, você anota 4 musiquinhas na sequência, manda o nome do seu time e a hashtag time do coração no nosso WhatsApp. Simples assim, já tá concorrendo. O Super Expresso tem uma hora de música sem parada. Então, você tem um monte de música pra anotar. Então, participa de montão e, ó, digo mais, resultado sai dia 8, tá? Agora, daqui a pouquinho eu vou liberar 4 ingressos pro Jardim Botânico de São Paulo. Pra você que mandar o seu nome e concorrer aqui, ó, junto com a gente no Super Expresso. Tá bom? Beleza, né? Que domingão é esse, Brasil?
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Magic. Ô, Domingo, que isso? Tá acontecendo? Domingo à noite, bebê? Tá passando mal? Magic Root, anota essa daí na sua sequência, porque afinal de contas, você quer ou não quer assistir o jogo do seu time do coração num camarote ou inclusive com acompanhante, viver essa experiência

0: final de semana pra concorrer. Então bora, meu filho, é agora ou nunca, tá? Aí, quatro musiquinhas na sequência, nome do seu time, que a gente precisa saber qual é o time do seu coração. E aí você manda também a hashtag time do coração, beleza? Tô te lembrando aqui o tempo todo que eu quero todo mundo participando, hein? Por favor! E aí, agora eu vou liberar prêmio também. Você que curtiu muito uma hora de música sem parar, Super Expresso, programação maravilhosa também. Presta atenção que eu tinha aqui pra você, presente bacana, hein? Presente legal pra você se programar e curtir com a turma. Quatro ingressos pro Jardim Botânico de São Paulo. Esses ingressos estão saindo pra você, Ariane! Ariane! Telefone final 3226. Teu, ninguém tasca. Você, aguarde a nossa produção fazer contato, tá bom, sua linda?
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0: Diz dentro do com Jorge Matheus, o que é que tem? Mais uma das boas que você curte por aqui. Bom, e anota essa daí na sua sequência de quatro musiquinhas, já a playlist mais gostosa do seu rádio, desse domingão de sol e chuva. Que doideira, né?
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2: Vocês precisam admitir alguma coisa.

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0: Rádio Disney 7:33, boa noite.
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0: melhor rádio do Brasil. Gostei. José Raimundo, um beijo. Boa noite. Voltando de viagem da praia na sintonia da Rádio Disney. Tiagão de Osasco. E aí, querido? Curtiu bastante? Deu pra tomar bastante sol? Tomar um... como é que é? Como chama quando a onda vem, gente? Ah, levar uma ondada. Olha a onda, olha a onda. Tchan, tchan. É isso que eu quis dizer. Camila, de Taboão da Serra. Manda beijos pra minha mãe. Um beijo pra você. Camila, um beijo pra sua mãe. Faltou o nome dela. Beijo pra mãe da Camila, tá bom? De Taboão da Serra.
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0: Rádio Disney 756, boa noite!
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10: Tamo junto, é domingueira. E amanhã, segunda-feira, a melhor segunda-feira do ano é aqui nos 91.3. Vai por mim, hein? É tudo.

0: diferente, né? O domingão é assim, cheio de música boa, promoção exclusiva e tudo mais. Anotou a musiquinha aí, Beyoncé, Halo.
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0: Você já pediu um Come to Brazil para algum artista internacional? Pois essa frase virou meme, agora ganhou um documentário, tá? Com 22 minutos, Come to Brazil mostra como a paixão dos fãs brasileiros ajudou a mexer com a cultura pop global. Filme que tá no YouTube, acompanha 4 superfãs. A ideia é mostrar que por trás dos gritos e mutirões na internet, existem histórias de união e muita dedicação. Agora me diz aí, você é super, super, super mega fã de algum artista? Já fez alguma loucura ou faria por algum ídolo? Hã? Hã? Te conheço, hein?
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6: E aí, como é que você tá nessa noite de domingo? Vou melhorar a sua noite. Vou. Primeiro que amanhã, segunda-feira, melhor segunda-feira do ano aqui na Rádio Disney. Então já aí, já tamo bem. Agora, par de ingressos pro pagode do Diferentão com o Dilcinho. Que tal?

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ó, não é o Messi, o jogador, não. Mas tem uma coisa aqui de jogador que você precisa prestar atenção, porque é a brincadeira do final de semana que tá rolando, o jogo do seu time do coração. Calma, vou te explicar como é que funciona essa promoção. Você pode ir com acompanhante num camarote ou inclusive no jogo do seu time. Você torce pra qual time? Você vai mandar pra cá 4 músicas que você vai anotar. Você tá curtindo aí a Rádio Disney, tocou 4 músicas na sequência, você anota uma por uma. Essa, por exemplo, que eu falei, é Messi da Lola Yankee.

0: junto com essas músicas, mais a hashtag Time do Coração. Pronto, tá concorrendo. Resultado dia 8 de setembro. Fácil participar, né? 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
1: E a gente conta mesmo. Música para adultos e crianças vai tomar conta do mar, tá? O festivalzinho em alto mar acontece de 17 a 20 de janeiro de 2027. Com embarque em Santos e paradas em Búzios e Angra dos Reis, a programação vai ter João Gomes, Galinha Pintadinha, Mundo Pita, Alceu Valença, Vanessa da Mata e outras atrações, além de brincadeiras, piscinas e espaços para família toda.
2: A previsão é ficar coradinha, copo de cordinha.
1: E a Vevê? Bom, ela ouviu os fãs e vai voltar ao axé em um novo álbum, tá? Depois de uma fase dedicada ao samba com o projeto Clarion, maravilhosa também, a cantora confirmou que já pensa em um projeto com músicas inéditas no ritmo que marcou sua carreira, que é a raiz, né, de Ivete. Ainda não há data de lançamento, mas a ideia é preparar tudo com calma. O BTS decidiu não escrever suas músicas no Grammy 2027. O grupo defende que a música seja ouvida sem divisões por idioma ou região após a criação de uma categoria exclusiva para o pop asiático. A decisão chega em um momento de sucesso para o álbum e para a nova turnê mundial do grupo.
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